0: Boa tarde, já falando.
1: Boa tarde, já falando.
0: Boa tarde, ele é que a fala, se ele quer falar, né? Se ele quer falar, ele vai colocar uma marca.
1: Vida, vendedor, que a fala, né?

0: Dois a rua, dois a
1: rua. Tá, calou, dois a rua. Foi, tá, se desce um proprietário, quem tá ligado?
0: Dois a rua, dois a rua.
1: Já vai chegar na cidade, dois a rua.
0: Passage de 100 mètres. Passage de 100 mètres, est-ce que vous pouvez confirmer que les deux trafics sont en direction circulation, l'intersection René-Lévesque et Fourques?

Vocês estão passando suas fazendas aqui, eu estou com o Deus, Jesus, transparente, ou hoje. Está ficando bem, Jesus, tudo bem, tá? Eu não sei o que eu estou falando, mas eu estou fazendo a direita. Eu estou usando a política para fazer uma coisa.

No sé qué cosa grave. Que passa até para fazer um exemplo, eu sou responsável social por ver a sala elétrica.

0: Tá valendo, Frank. Essa é só o Star 15, o verso 21 é essa, tá?
1: A casa do Star 15, o Ravão ainda tá.

0: Nathan.
1: Certo, Nathan, eu venho com uma escuta aí, justo, uma revisão da capital, já é da parada, 2,74,5, 4,74,5, é o vetro.

0: Atrás de isso aí, é isso daqui.
1: Atrás,
0: deixa eu ver se eu entendo tudo, já. Com sua linha de atendimento de intervenção.

0: Os olhos do cantão com a cantina de procura no mundo para fazer aqui, né? Olá,
1: professor,
0: professor. Eu já sei que o ar-lenar e o cantão da faca da mão, eu vou ver todos os aeroportos da mão da minha mãe.
1: We had a trial to look at the